0: senin ayağına.
1: Ue boyadera. Ue boyadera. Ana Castela!
2: Ana de verdade!
1: Não, a princesa, gente.